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Muda mais alguém, alguém muda outro alguém, que muda você também, você muda cada momento.